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1: Os alunos dos cursos de enfermagem, medicina, professores e técnicos da Universidade Estadual do Tocantins participam todos os anos no campus Augustinópolis da cerimônia em homenagem aos corpos doados à ciência. 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A solenidade reforça o caráter ético e humanístico do estudo da anatomia, lembrando aos alunos da Unitins que o aprendizado científico está diretamente ligado ao respeito à dignidade humana.
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1: Na sua Unitins FM 10:50.

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1: Meia-noite e 17.

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1: Meia-noite e 32.
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1: 3:37.

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1: 5:54.
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3: É, e quem achar que estamos errados, que atire primeiro do mar.

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1: Uma das atrações da Disneylândia, a Utopia, terá de passar por uma ampla modernização para continuar em operação. A Disney recebeu um prazo das autoridades ambientais da Califórnia para adequar os veículos da atração às normas de emissões, sob risco de encerramento das atividades. A Disney terá até 1º de fevereiro de 2027 para atualizar a atração com motores compatíveis com a legislação ambiental. A expectativa é que a solução adotada seja a eletrificação completa da frota, alternativa que já vinha sendo estudada. Inaugurada em 1955, a Autopia permitia que os visitantes conduzissem pequenos carros em uma versão em miniatura das rodovias americanas. Conhecida pelo ruído dos motores e pelo cheiro de combustível, a atração é frequentemente apontada por visitantes como uma das experiências mais defasadas do parque em termos tecnológicos.
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Bom dia, gauchada buena! Bom dia para os gaúchos e gaúchas de todas as querências e os nossos queridos tocantinenses. O programa Capital de Bombacha entrando no ar na Unitins FM, a rádio que está sempre com vocês. É, agora vamos ver aqui. 9:35 na nossa querida capital do sol, Palmas, Tocantins. É isso aí, gauchada buena. E é com muito prazer que semanalmente mantemos esse programa voltado às tradições do sul, com música campeira, toque de gaita e cordiona, prosa e citando frases com sabores dos pampas. Estamos aqui ajoujados na mesma canga e carreteando os mesmos ideais. O programa Capital de Bombacha está no ar

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1: Arruia! É desse jeito, gurizada! Até meio-dia nós estamos juntos aqui na Unitins FM. E vamos que vamos! Arruia!

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0: 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Garrão fincado, meu amigo. É, desse aí, desse jeito, piazada. Bueno, vamos lá com nossos recadinhos, vamos ver o que, que chegou aqui no meu zap zap. Ah, mandar um bom dia aqui, vamos ver o que, que chegou. Ah, deixa eu botar aqui. Nosso zap. Vamos ver o que, que tem aqui.
1: Oi, já
0: chegou aí. Oi!
1: Manda um abraço pra todo mundo que tá no chuva.
0: Ah, é? Tá. Tá frio demais aí, é? Vamos ver. Ah, é? Um abraço então pra todo mundo. É, que tá muito frio no sul. Manda um abraço pro pessoal do sul. Tá frio aí, piazada? Mas que barbaridade. Um grande abraço, doutor Leandro e a Nick e as prendinhas lá no sul. Grande abraço, pessoal. Vamos ver o que temos mais aqui. Parceiro velho, Jorge Dami, chega aí, parceiro.
2: Bom dia,
0: Jorgão. Bom dia. Meu amigo. Vamos. É isso aí. Quebra costela. Aí, bagual. É isso aí, é isso aí. Beleza. Grande abraço, Jorge Damer. 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Tiru, velho, te ajeite aí. Mas que barbaridade, bom demais. Grande abraço, Jorge Damer, lá do Linguição do Sul. Vamos ver o que temos mais aqui. Vamos ver. Ah, opa, o Gelson, Assados do Gaúcho. Fala aí, meu parceiro, velho.
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0: 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Bueno, que vamos ver que temos mais aqui no zap aqui, vamos ver, abrindo meu zap. 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Beleza? É isso aí, grande abraço. Vamos ver quem temos mais aqui, que chegou no meu zap aqui. Ah, o Vilonei Soares, lá de Taguatinga, mandando um abraço a toda a chiruzada, pessoal que tá ligado no programa Capital de Bombacha. Grande abraço, Vilonei Soares, lá de Taguatinga. Um abraço para todo o pessoal de Taguatinga. João Ivonaldo, demais, hein, Ronaldo? Agora sim, nego velho. É, sintonizado no radinho de pilha dele, é bonito demais. Um grande abraço, João Ivonaldo. Tamo junto, nego velho, não frouxa. Vamos lá aqui. Maria Lira Pereira também. E aí, gauchada, tamo por cá. E já ouvindo o programa, esse maravilhoso programa Capital de Bambacha. É, Maria Lira Pereira, um grande abraço pra vocês, pra toda a família aí, sempre ligadinho. Dona Maria de Nazaré, mandando um bom dia a todo o pessoal da escuta, o programa Capital de Bombacha. Diana Marques, também, Diana Marques. Buenas, buenas, Diada Buena. É, Diana Marques, da Fazenda Rancharia do Sul, no Maranhão. Ah, no sul do Maranhão, na escuta do programa Capital de Bombacha com a família. Diana Marques, um grande abraço para você. Um grande abraço a todo o pessoal aí, a família de vocês, lá na Fazenda Rancharia, no sul do Maranhão. Grande abraço, pessoal, da Diana Marquesa. João Fábio também ligadinho aqui no programa. Grande abraço, João Fábio. Buenas, bom dia, manda um abraço pro compadre Franco, Andréia e Victor, que vieram passear no Tocantins e estão voltando pro Paraná e ouvindo a Unitins. Olha aí que legal. Estamos na escuta em Paraíso do Tocantins. Manda a música Desassossegos aí de João Chagas Leite. Vamos procurar, claro, com certeza. João Fábio e família, grande abraço. E um abraço, então, para o compadre Franco, Andréia e Vitor, que vieram passear no Tocantins e estão voltando para o Paraná. Grande abraço, pessoal. Boa viagem e com segurança, nego velho. Segura o bagual aí que vale a pena. É isso aí. Grande abraço também para minha amiga, meu amigo Flávio Agnolin. Flávio, um grande abraço para você, Flávio. Ia falar amiga, mas é aqui porque estava Diana Marques aqui em cima. Mas aí, Flávio Agnolin, grande abraço para você, Flávio Agnolin. A Dona Jane e Joselino também, parceiros véia de canha. É, são os amigos que estão sempre lá no Assados do Gaúcho. Um grande abraço, Dona Jane e Joselino, casal muito simpático. É isso aí, grande abraço a vocês. Moacir Guarese, também lá de Porto Nacional, do Mercado Catarinense, mandando um abraço a todos os amigos, clientes e colaboradores lá de Porto Nacional. Grande abraço para a família Marques Guarese. Mas que barbaridade! O homem troca tudo, meu amigo. Mas tá bom, né? Moacir Guarese. É, Marques Guarese, tá quase igual. Moacir Guarese, família Guarese, Porto Nacional, um grande abraço a todo o pessoal aí do mercado catarinense. Grande abraço, nego velho. Márcio Stockman. Alex, curte, Pubi. Márcio Stockman tá lá na feira de Luzimangue. Grande abraço, pessoal da feira de Luzimangue, que tá ligadinho no programa. Em especial o Márcio Stockman, né? Volney Frigeri, meu parceiro velho lá do Chiru Ar-Condicionado Automotivo. 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Parceiro, velho, gauchão bueno, barbaridade. Não perde essa, não. Lili Zanata também em família, ligadinha lá. Aonde quer que esteja a família Zanata, sempre tá ligada. Lili, um grande abraço para você e toda a família Zanata. Maurício Vinix também ligadinho no programa. Um grande abraço, Maurício Vinix. Tamo junto, nego velho, desse jeito. É isso aí. Bueno, vamos com música na conversa e voltamos com mais recadinho já-jazito aí. Tá bom? E vamos que vamos. E essa aqui é muito boa. É o Serranos, Ginete de Fronteira com e também Eduardo Araújo. Muito boa essa música. Arrocha aí, nego velho. É isso aí. Bonitinho.

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1: A Comissão de Segurança Pública da Câmara dos Deputados aprovou um projeto de lei que estabelece novas medidas de proteção para motoristas de aplicativos e transporte. A proposta prevê ferramentas de emergência nas plataformas, reforço na identificação de passageiros e mais informações sobre a viagem antes da aceitação da corrida. O texto aprovado é um substitutivo ao projeto de lei 6.370/2025 e, caso seja transformado em lei, as plataformas serão obrigadas a oferecer recursos como botão para acionamento da polícia, atendimento imediato em situações de emergência e compartilhamento da localização em tempo real durante as viagens. Outro ponto amplia o acesso dos motoristas a informações da corrida antes da aceitação. As plataformas deverão informar o endereço completo de embarque e desembarque, o nome do passageiro e o histórico de viagens já realizadas pelo usuário. As empresas também deverão adotar mecanismos mais rigorosos de verificação de identidade para reduzir fraudes e o uso indevido de contas.
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0: É isso aí, piazada. Esse é o nosso programa Capital de Bombacha. Todos os domingos das 9h30, meio-dia aqui em... Aqui em Palmas, Tocantins, da Unitins FM. É desse jeito. A nossa querida capital do sol. Bueno, eu vou repetir alguns áudios que chegou no zap. Parece-me que não saiu. Me avisaram aí que não saiu. Vou tentar de novo. Vamos ver o que se eu consigo aqui. Provavelmente alguma coisa aconteceu, mas nós vamos tentar, vamos ver aqui. Vamos lá. Vamos ver o que é. O que está acontecendo?
1: Oi, Jorge Luiz, aqui quem está falando é a Mariana Pontes de Amigui. Manda um abraço para todo mundo que está no show. Aqui tá muito frio,
0: Jorge Luiz. Tá muito frio. Vamos ver se tá saindo no ar aí. Vamos ver aqui também. Vamos ver. Jorge Damer, vamos ver lá do Linguição do Sul, vamos ver.
2: Bom dia, Jorjão. Tudo bem, meu amigo? Te desejo um ótimo programa, esse programa maravilhoso. A todos os ouvintes também, o meu bom dia. E tenhamos um ótimo domingo.
0: Obrigado, amigo velho.
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2: Forte abraço a todos.
0: Obrigado, nego velho. Um quebra-costela bem chuchado pra você, parceiro velho. Então vamos ver aqui o do Gelson lá. Vamos ver. Áureo, você tá por aí, Áureo? Me avisa aí, vê se saiu legal.
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um quebra-costela bem chuchado pro meu amigo Samuca, Samuel, lá da Casa de Carnes Nordeste, ao lado do Assado Gaúcho. Samuca, velho, um grande abraço pra você e pra todo o pessoal que tá aí contigo aí trabalhando, nego velho. Tá bom? Samuel é um parceiraço. 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Samuca, grande abraço para você e daqui a pouco toma mais aí com o teu fortificante. É, ele gosta de um biotônico que eu vou te falar. É, Samuca, velho, é um pai, bom parceiro de canha. Grande abraço, Samuca. Tamo junto, nego velho, tamo junto. Vamos ver o que temos mais aqui. Mandar um abraço, então, pro meu amigo Rogério, nosso patrão do CTG Nova Querência. Rogério, grande abraço para você e a todo o pessoal da patronagem do CTG Nova Querência. Já disse que vai ter algumas programações, ele vai vir aqui na rádio para fazer a divulgação comigo, não é mesmo? Grande abraço, Rogério. Meu amigo Rock Kelly, lá em Mineiros, também ligadinho. Rock, um grande abraço para você, parceiro velho. Rock Kelly, parceiro das antigas. Dona Lúcia Tavares, também ligadinho no programa. Dona Lúcia, um grande abraço para você. Rodrigo Karpinski, Rodrigo, um grande abraço para você, Rodrigão. Pescador Buenacho, uma barbaridade. É, esse aí diz que é bom de pesca, até em aquário ele pesca. É? Esse aí é pescador de açude, de açudinho, louco de vontade de pegar uns lambari. Rodrigão, um grande abraço pra você, nego velho. E pro pessoal aí do posto que você tá aí, se tiver no posto de gasolina aí, na lida, parceiro. Grande abraço pra você e pra família e pro filhotinho, pro piazinho pescador. Um grande abraço pra mim, então, pro Luiz Carlos Corrêa, também ligadinho no programa. Grande abraço, Luiz Carlos Corrêa. Sandro Vens, lá em Horizontina, Rio Grande do Sul. Sandrão, um grande abraço pra você, nego velho. Tamo junto, é isso aí. Sandro é bom parceirão também, sempre ligadinho. Sandro. Delcio Chu, também parceiro nosso lá de Toledo, Delcio das Antigas. Grande abraço, parceiro velho. Tamo junto, nego velho. Rudinei Fonseca, também ligadinho no programa. Rudinei, hoje tem cuca lá no Gelson. Rudinei sempre liga. Tem cuca lá no Gaúcho? Hoje tem cuca lá no Gelson, no assado. Liga lá, reserva. André Faquin, lá em Maracaju, no Mato Grosso do Sul. Faquin, um grande abraço pra você. Parceiro velho também das antigas. Júlio Nichelli, esse eu não posso esquecer. Julião, um grande abraço. Beijo no teu coração, meu amigo. É, isso eu nunca esqueço o favor que ele fez. Esse aí é parceiro, Júlio Nichelli, lá de Toledo. Grande abraço pra você e todos os amigos de Toledo aí na escuta. Júlio, quando tiver algum amigão aí que gosta de música gaúcha, você já sabe. Mas passando o link aí pra piazada, tá? do nosso tempo aí, tá bom? É isso aí. Nilo José Schwenberg, também, e família. Hoje é o aniversário do João Arthur, 7 anos. É, Nilo José. É isso aí, hoje tem. Vamos rodar agora pra ele aí o parabéns gaúcho, tá bom? É isso aí. Hoje vamos, às 11 horas, né? Vamos rodar o parabéns gaúcho. Pra, se tiver mais alguém de aniversário, pode mandar aí, tá bom? Um grande abraço, seu Nilo José Schwenger e família. É, e também o Joãozinho, João Arthur, 7 anos. Tá velho, uma barbaridade. Mas é, gaúchinho, bueno, lá. Eita, um abraço pro meu amigo Braulio Costa. Braulio, um grande abraço pra você, saudade de você, meu amigo, lá do Rio de Janeiro. Ele tá mandando um abraço pros amigos, parceiros de trabalho que estão lá na Casa da Moeda, hoje que estão trabalhando no Rio de Janeiro, na Casa da Moeda. Braulio, um grande abraço pra você, meu querido, e um grande abraço pros seus amigos de lida aí no trecho aí, tá bom? Que estão na correria aí. Grande abraço, Braulio Costa, no Rio de Janeiro. Kiko, meu bom e velho amigo Kiko, Marquinho, Marcos Vinícius da Logo, doutor Marcos, um grande abraço para você, meu querido, um grande abraço para você, pra Nani, pras crianças, nossa, Ruzinho de velho ainda, jamais já pras meninas aí, grande abraço, Kiko, grande abraço pra família aí da Logo em Toledo, esse doutor é fantástico. Fábio Pisoni também mandando um abraço a toda a gauchada lá de Gurupi que tá na lida, o pessoal que tá na escuta, e mandando um abraço.

pro pai Teuvino, pra mãe Jurema, lá em Gurupi. Fábio Pisoni, um grande abraço à família Pisoni, que eu estimo, gosto muito desse pessoal. Gurupi, velho, desse bueno barbaridade, né? Fiz muita bagunça na dançando, muito no CTG Querência do Norte. É isso aí. Bueno, vamos lá. Doutor Ibsen Trindade, também ligadinho. Doutor Ibsen, ei, tá me devendo a visita aqui no estúdio. Grande abraço, doutor Ibsen Trindade. Esse é Bagual, gauchão bueno barbaridade. Meu amigo Chay, figurinha carimbada lá de Toledo, Chay, Edgar da La Costa. Um grande abraço para você, Chay. Um grande abraço à família da La Costa. Meus amigos das antigas, a família da La Costa é grande. É grande. É, tempo da venda, né? Da venda do seu da La Costa. Era bom demais levar uma cadernetinha para anotar as compras. Depois o pai paga. É isso aí. Chay, um grande abraço para você e para toda a família da La Costa em Toledo. Luiz Antônio, meu querido amigo Luiz Antônio, de tomar umas canhas junto, um grande abraço para você, para sua esposa, Luiz Antônio. Everaldo Dalla Corte, também ligadinho no programa, um grande abraço, Everaldo Dalla Corte. 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Bento José Laixoaz, também ligadinho, Bento José Laixoaz, Dona Helena, a Mariana e a Juliana. Um grande abraço, Dona Helena, um grande abraço, José Laixoaz. Né? O Bento é parceiro velho também, e as prendinhas, né, Mariana e Juliana. Barbaridade. Vamos ver o que tem mais. Ah, tá. Mandar um quebra-costela. 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Gente, buena barbaridade. Um abraço pro meu querido amigo Áureo Marceneiro, que também tá lá no Assado do Gaúcho, já tá deve estar grudado num biotônico também, lá num quisuco. Áureo, grande abraço para você. Não vai tomar tudo, não. Deixa um pouco pros outros. Larga a mão de ser jaguar. 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Áureo Marceneiro, é bagual, é meu amigo. Rose Savela também, mandando um abraço para os pais e avós lá em Buritirana. Rose Savela, um grande abraço para a senhora e bem lembrado mesmo, hoje dia dos avós e todos os avós, o nono, a nona, o vovô, a vova, que mais? Dichan, Bachan, o vovô, vovó e assim vai, né? Cada um tem seu, o nono, a nona, o vovô, a vovó, o vovô, a vova, Dichan, Bachan e assim vai, né? Um grande abraço e um beijo no coração de todos os avós. Tamo junto. Bueno, vamos com música na conversa e já voltamos de novo com mais recadinho. Arrocha aí, baitaca. Como é que é o negócio? Cada vez mais louco? É nós mesmo, então. Eita.

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0: isso aí, piazada. Esse é o nosso programa Capital de Bombacha, aqui na Unitins FM 96.1, a rádio que está sempre com vocês. É de Palmas, Tocantins. Bueno, vamos lá com nós. Vamos dar um recadinho aqui. É, avisar o pessoal, nós estamos aqui num estúdio improvisado, que estão ajeitando o novo estúdio aqui na Unitins, né? Aumentando potência, deixando bagual. Então nós estamos num estúdio improvisado, então tem alguns áudios que recebi no zap aí que não saiu. Saiu muito baixinho. Então, no final, vamos fazer, daqui a pouquinho vou rodar direto do meu celular para ver o que que dá, porque os amigos que mandaram recado e não saiu, uma pena. Mas domingo que vem já vai estar tudo normal de novo, beleza? É isso aí. Ah, não se ajeitando. É, o problema é se entregar pros homens. Bueno, vamos lá com nossos recadinhos, ver o que que chegou aqui, ver se chegou a coisa aqui no zap. É, Pedrão lá de Porto Nacional, buenas... Ligadinho aqui no programa Capital de Bombacha, diretamente de Porto Nacional. Mandando um abraço a toda a gauchada, todo o pessoal que está na escuta do programa Capital de Bombacha. Grande abraço, Pedrão, lá de Porto Nacional. José Benilson, grande abraço, José Benilson. É, deixa eu ver, é com muita honra que recebo em minha casa, Filadélfia, o grande poeta e jornalista Zacarias Martins. É uma das maiores expressões da literatura tocantinense contemporânea. Um grande abraço, José Benilson, e um grande abraço, pessoal de Filadélfia, em especial, então, para o jornalista Zacarias Martins. Grande abraço, pessoal. É isso aí, meu amigo, prestigiar. Grande abraço, José Benilson. Tamo junto. Bueno, vamos mandar um quebra-costela, então, bem chuchado, pro meu cunhado Tite e minha irmã Márcia, lá em Toledo, no Paraná. E também o Gustavo Segato, lá em Santa Maria, tá mandando quebra-costela mais bem chuchado pro Diogo Busanello. É isso aí, Diogo. Ah, sinta-se abraçado, nego velho, pro parceiro seu, Gustavo Segato, lá em Santa Maria, Rio Grande do Sul. Mandar um abraço aqui também pro doutor, doutora Carolina, doutor Douglas Schmidt, que estão grudados, a nona já tá grudada numa calça virada. Ai, tá mandando um feliz dia dos vovôs, é isso aí. E o Douglas Schmidt lá da BS Granjas. 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E a vovó Vanir, que tá aí garrada nas calças viradas. É, Grústuli, né? É isso aí. Então, Douglas tá mandando um abraço pra pessoal que veio visita, né? Seu Valdomiro e Dona Maria, que também são vovós, né? É grande o dia dos avós hoje. Parabéns a todos os avós. E a minha patroa Carolina e as meninas Luísa e Laura, né? Douglas, um grande abraço para você, um grande abraço para a doutora Carolina e todo o pessoal que está contigo aí, o Valdomiro e a Dona Maria, né? É isso aí. Bueno, vamos ver o que temos mais aqui. Vamos ver. Ah, deixa eu pegar aqui. Ah, um abraço pro meu amigo Gonçalves, lá da Casa de Carnes Globo, Supermercado Globo, Mercado Eldorado e também o Mercado Orla, Globo Orla, na Orla, que praia da Orla, né? Muito bem. É, o Adriano e Chayene também, lá da Bolsão Serra Gaúcha. 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Vamos ver o que temos lá. Ah, então vamos lembrar que tem aniversário, né? Vamos mandar aqui o aniversário então, do João Arthur, que fez 7 anos, né? Está fazendo 7 anos. Lá do Nilo José Schwenberg e família, né? E o aniversário, então, do João Arthur, o papai, a mamãe, o pessoal mandando um abraço pro João Arthur, que está fazendo 7 anos. E assim vou rodar o parabéns gaúcho a todo o pessoal que está de aniversário e também, lembro, esse é o parabéns gaúcho para os vovôs e vovós do nosso Brasilzão, velho, o pessoal que está na escuta, beleza? Então vamos lá. É aqui.
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0: É, Bárcio.
2: Tem alguém de aniversário hoje aqui?
0: Tem.

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0: Carles le faz mulher pro restaurante, companheiro?
1: Ah, ah, as mulheres têm que ficar em casa comendo arroz e feijão. Vamos só nós, elas gastam muito fora de casa.
0: Mas então, vamos fazer uma pescaria lá pro lado do Mato Grosso?
1: Nós podemos até fazer. Tem que levar alguma coisa? As minhocas eu arrumo, o resto é contigo. Tu leva tudo?
0: Porque chora, tia. Chora até.

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0: isso aí, piazada. Esse é o nosso programa Capital de Bombacha. Ah, isso aí, aqui de Palmas, Tocantins. Bueno, vamos ver. Eu vou tentar, cara, eu não posso esquecer dos meus amigos. Vamos ver se vai sair o áudio aqui. Cara, tá difícil. Que nem eu falei, nós estamos aqui num estúdio improvisado. Estamos fazendo uma reforma geral, vai ficar bonito o estúdio novo. Mesa de som nova, vai ser um espetáculo. Deixa eu ver se eu consigo, direto aqui no microfone, dos meus amigos, nosso pessoal, que tá mandando o WhatsApp aqui. Vamos ver se eu consigo aqui, gurizada. Vamos ver aqui.
1: Bom dia, Jorjão. Tudo bem, meu amigo? Te desejo um ótimo programa, esse programa maravilhoso. A todos os ouvintes também, o meu bom dia. E que tenhamos um ótimo domingo. 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
0: Ah, vamos ver. Espero que tenha saído, gurizada. Vamos ver aqui se saiu aqui do Gels também. Vamos lá.
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0: Deve ter saído. Tomara, creio eu que deve ter saído, né? Que bom. Mas vamos lá. Ah, tá. É, maninha, tá certo. Agora eu carquei o celular direto no microfone aqui. Grande abraço. É, teve que fazer isso aí, não tem jeito mesmo. Mas é assim mesmo. Domingo que vem é tudo normal. É tudo para melhorar. Bueno, vamos lá. Vamos mandar um abraço aqui pro nosso amigo. Deixa eu ver aqui. Vou mandar um abraço lá pro meu querido amigo César Triquez. César Triquez, lá em Toledo. César tá mandando um grande beijo, um grande abraço pra vovó Ângela Maria, 85 anos. É, dona Ângela Maria, um grande abraço, parabéns. É, vovó, 85 anos, e tá lá, grudadita, forte. É isso aí. César, grande beijo no seu coração, meu velho amigo. É, esse é das antigas, meu querido amigo César Triquez, lá de Toledo, Tinho Triquez, né? E a vovó Ângela Maria, 85 anos, tá lá com ele. E fazendo um almoço, né, meu parceiro velho? É desse jeito. Vamos lá, meu parceiro, meus amigos aí do nosso WhatsApp, do Capital de Bombacha, Potiguar Maicá. É, Potiguar Maicá, um grande abraço pra você, meu querido. Olha aí, você que precisa de seguradora, entra no Instagram dela, Maicá Seguradora, tá bom? Potiguar, um grande abraço pra você, meu parceiro. Diogo Busanello também mandando um abraço. Vamos mandar um abraço pro Diogo Busanello e pra Nona Filomena. Nona, um grande bate, ó. É, Nona Filomena, da semana que vem, já terça-feira, diz que já tá grudada lá no, na feira da 304 Sul, né? Vai lá, salame, linguiça, a partir das 2 horas ela tá lá, pão caseiro, cuca, né? Diogo, Nona Filomena, Diogo Busanello e Nona Filomena Busanello, um grande abraço. Ney Oliveira também, palmeirense, buenacho, barbaridade, um grande abraço, Ney Oliveira. Joaquim Fernando da Costa também, um grande abraço, Joaquim. Dulcimar, de Sorriso no Mato Grosso, gremista, buenacho, sofrido, mas divertido. Eita, aí, Dulcimar, nosso, meu Inter e o teu Grêmio aí tá danado, nego, velho. Tamo patinando no seco e fazendo poeira não sei pra quê.

Um grande abraço, Alberto, já tá grudado no Kisuco, mas que é barbaridade, 11:30 pode, né, Alberto? Esse aí é bagual, grande abraço pra você, Alberto. Bueno, vamos com mais música, não vai? Deixa eu ver aqui no zap se chegou uma coisa, conferindo, vamos ver aqui. Vamos ter que ver aqui o que a dona Carmen Souza mandou, mas vamos verificar. Dona Carmen Souza, um grande abraço para a senhora. Não abri seu áudio aqui, tem que ver depois. Vamos lá, daí eu já vou repassar. Bueno, vamos ver aqui. Um grande abraço aí o pessoal que está na escuta. Vamos lá com música na conversa e já voltamos, que é o último fiapo de programa. Eita, vamos lá. Essa é Buenacha. E tem um xarope que me pede todo domingo. Esse é meu parceirão aí, ele gosta disso aí. Toma, nego velho, toma cambicho. É boa demais, boa demais.

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É, piazada, chegou o fim do nosso programa Capital de Bombacha. Mas tranquilo, tranquilo. Como eu sempre digo, domingo que vem tem mais. E domingo que vem nós já vamos estar no estúdio reformadito, mesa de som nova, vai ser fantástico. Então vamos me desculpando alguns tropeços. Hoje nós estamos num estúdio improvisado, né? E domingo que vem já mesa de som nova, tudo novinho. Aí é a Unitins, sempre investindo no nosso querido ouvinte que está com a gente aí. Beleza, gauchada? Bueno, vamos dar mais um último recadinho aqui. Mandar um quebra-costela bem chuchado pro meu querido amigo Ivanês Tiziane, lá de Toledo. Ivanês, grande abraço, Italiá. Tranquilo, Carmo Sereno. É, foi uma música aí, a festa da linguiça. É, Ivanês Tiziane, grande abraço para você, meu querido companheiro. Dona Carmen Souza também mandou um abraço a todos os ouvintes. Bom domingo para todos os ouvintes do programa Capital de Bombacha. Dona Carmen Souza, um grande abraço para a senhora. Manuel Silveira, Manuelzinho, nosso bom e velho amigo também lá das querências de Toledo. Hoje está no Rio, ele com a esposa Beth. Um grande abraço, Manuel Silveira. Um grande abraço para sua esposa Beth. É, vovô e vovó Silveira hoje, né, Manuelzinho? É isso aí. Um grande abraço. Indiada Buena, vou ficando por aqui. Domingo que vem tem mais. É, já me desculpando de novo, alguns tropeços aí durante a programação. Mas domingo que vem vai estar tudo bonitinho, ajeitadinho e as coisas funcionando perfeito. A Unitins, que nem eu já falei, sempre investindo. Futuramente vai, diz que até final do ano vamos atingir muito mais municípios. Tem programações novas aparecendo. E vamos lá. Aumentando o raio de atuação da Unitins FM. Bueno, Indiada Bueno, vou ficando por aqui. Um grande abraço a todos, fiquem com Deus e até domingo que vem, seu patrão velho lá de Riba permitir. E eu sei que ele permite, beleza? Então vamos lá. Grande abraço a todos e até domingo que vem.

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Olá, ouvintes da Unitins FM 96.1. O Almanac Tocantins está começando com música, prosa e poesia. Para você que gosta da boa música, de viajar na história das canções e quem sintonizou agora o Almanac Tocantins, eu sou o Braguinha Barroso, seu amigo de sempre. Vamos logo começando com música de qualidade. Depois a gente leva uma prosa. Beijo transparente.

0: Vocês acabaram de ouvir a música Beijo Transparente, de autoria e interpretação do nosso querido Genésio Tocantins. O Almanac Tocantins está continuando com a série das divas da música brasileira, destacando as grandes cantoras do Brasil. Hoje vamos homenagear Elza Soares. Elza Soares da Conceição nasceu no subúrbio do Rio de Janeiro, em uma favela onde hoje está situada a Vila Vintém. E em 1930, seu pai, operário, e sua mãe, lavadeira, ainda menina, Elza começou a cantar com seu pai, que gostava de tocar violão nas horas vagas. Teve uma infância dura e subitamente interrompida pelo casamento aos 12 anos, quando foi obrigada pelo pai a casar. Vamos ouvir agora Maria da Vila Matilde e Eu Bebo Sim.
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Aos 13 anos, Elsa deu à luz do seu primeiro filho e, com a doença do marido, teve que trabalhar em uma fábrica de sabão. Um trauma na vida da cantora foi a morte de um filho por fome e a interrupção abrupta do seu casamento com a morte do marido, deixando Elsa viúva com apenas 21 anos de idade. Vamos ouvir os sucessos O Que Se Cala e Banho.

0: Em 1953, Elza iniciou sua vida artística ao fazer o seu primeiro teste na Rádio Tupi, no programa de calouros de Ari Barroso, quando o apresentador tentou ridicularizar por causa dos seus trajes pobres. Durante o programa, ele perguntou: de que planeta você vem, minha filha? Elza Soares. E ela respondeu: do mesmo planeta que o senhor, seu Ari, do planeta Fome. Vamos ouvir agora as canções Capital do Tempo, Beija-me, Se Acaso Você Chegasse.
1: Bastante italiano, sírio e japonês.

Fechando esse bloco, vamos ouvir a Espumas ao Vento e Brasis. O Almanac Tocantins, música, prosa e poesia. Volta já. 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
1: Os avisos de alerta para o cinto de segurança nos carros novos ficaram mais insistentes e barulhentos. Mas há uma estatística. Nos Estados Unidos, mesmo com o uso do cinto de segurança acima de 90%, quase metade das pessoas que morrem em acidentes não estavam usando. Segundo dados da Agência Federal de Trânsito Americana, 48% das pessoas mortas em acidentes em 2024 estavam sem cinto. Chama atenção porque, no quesito proteção, dirigir nunca foi tão seguro. Airbags, controle de estabilidade e frenagem automática de emergência se tornaram comuns. Mesmo assim, as mortes no trânsito americano voltaram a subir e o cinto não afivelado aparece como elo comum em metade dos casos. Para mudar esse cenário, os testes de segurança passaram a avaliar os lembretes de cintos dos carros novos. A análise considera alertas sonoros e visuais dos bancos dianteiros e da segunda fileira, levando em conta volume, frequência e duração. Para receber a nota máxima, o veículo precisa emitir um aviso sonoro de pelo menos 90 segundos quando um ocupante está sem cinto.
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1: O Almanac Tocantins está de volta aqui na Unitins FM e com um programa inteirinho em homenagem à diva Elza Soares. E vamos de música. A

No início da carreira, também trabalhou na orquestra Garan Bales, como Kroner, até 1954. E em 1959 foi contratada para trabalhar na Rádio Vera Cruz. E em 1960 que Elza conseguiu realizar seu sonho de trabalhar somente com a música. Aos poucos foi convidada para aparecer na TV cantando o chamado jazz ácido. E depois, saindo por turnês pelo mundo, Elza foi representante do Brasil na Copa do Mundo no Chile de 1962. E dando sequência, vamos apreciar as canções Fui Eu e Negão Negra.

Outra união que marcou sua vida foi com um jogador de futebol, Mané Garrincha. Com Garrincha, Elza teve um filho chamado Manuel Francisco dos Santos Júnior. Garrincha era alcoólatra e Elza enfrentou muitas agressões e problemas, separando-se dele após 16 anos. O último disco foi Elza Soares e João Aquino, gravado desde os anos de 1990 e lançado em dezembro de 2021. Na sequência, ouviremos as canções Libertação e A Coisa Tá Preta,

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No ano de 2000, em Londres, Elza recebeu o título a melhor cantora do universo, dado pela emissora BBC. Sua história de vida conta com tragédias e reviravoltas memoráveis. Em 2022, Elza, com 91 anos, morreu por causas naturais em sua casa no Rio de Janeiro e deixou este plano para entrar na história da música brasileira. Vamos ouvir agora De Noite na Cama e Mulher do Fim do Mundo.

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Mais um Maná Tocantins, música, prosa e poesia, chega ao final com um programa especial em homenagem a Elza Soares. Nossos agradecimentos a toda a equipe da Unitins FM e até o próximo programa Maná Tocantins. Vamos despedindo com a música Santos Tambores da Natividade, composição de Braguinha Barroso. Roteiro e pesquisa, nosso querido Genésio Tocantins.

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1: 14:19.

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1: O efeito na mudança da sinalização do uso do cinto de segurança foi rápido. As fabricantes passaram a instalar sistemas mais persistentes e irritantes, com bips mais altos, mais frequentes e que se recusam a parar. Entre os modelos 2025 testados, quase 70% conquistaram a classificação máxima. E o incômodo, ao que tudo indica, funciona. Os testes mostram que lembretes mais insistentes convencem justamente o usuário ocasional, aquele que esquece de afivelar o cinto em trajetos curtos, no táxi ou no aplicativo. No Brasil, o uso é obrigatório para todos os ocupantes, à frente e atrás, pelo Código de Trânsito. E dirigir sem o equipamento é infração grave. Vale, portanto, a mesma lógica das montadoras. O som irritante no painel é, na prática, um empurrão deliberado para que ninguém deixe de se proteger.
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0: 14:34.
1: É inevitável. Você pode entrar.

0: gastou dinheiro à toa, né?
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4: A praia da Ilha da Tartaruga, no município de Peixe, é considerada um dos destinos mais bonitos do Tocantins. 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
3: Os alunos dos cursos de enfermagem, medicina, professores e técnicos da Universidade Estadual do Tocantins participam todos os anos no campus Augustinópolis da cerimônia em homenagem aos corpos doados à ciência. O momento é sempre marcado por reflexão, respeito e reconhecimento à contribuição daqueles que, mesmo após a vida, continuam ensinando e colaborando para a formação de futuros profissionais da saúde. A solenidade reforça o caráter ético e humanístico do estudo da anatomia, lembrando aos alunos da Unitins que o aprendizado científico está diretamente ligado ao respeito à dignidade humana.
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0: 16h56.
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1: Boa noite, com a graça de Deus, estamos começando mais um programa Vida e Harmonia na nossa Unitins FM, a educativa da Universidade Estadual do Tocantins, a Unitins, em parceria com a FARCOM, a Federação das Rádios Comunitárias do Tocantins, e o apoio do governo do estado do Tocantins e as nossas rádios parceiras que estão aí levando o nosso programa para o estado inteiro. Muito obrigado pela sua audiência e pela sua companhia. Estamos aqui, como sempre, eu no microfone e o Jota na sonoplastia. Como sempre, você vai ouvir com a gente um programa de alto astral, com músicas escolhidas para que nós tenhamos uma noite tranquila. E vamos começar? Eu pesquisei lá e achei com a música de Cláudia Leite, A Chave. Ouça comigo.

Acabamos de ouvir com Cláudia Leite a chave, agora a gente vai também para outra cantora incrível, que é a Flávia Venceslau, que tem uma playlist de músicas maravilhosas, a Canção da Esperança.

Nós todos temos a esperança que além do horizonte existe um mundo melhor, né? Aquela promessa que existe Deus dos tempos quando Cristo esteve aqui entre nós e continua entre nós, só que ele esteve aqui fisicamente e veio dar seu testemunho e fez uma revolução no planeta inteiro, propondo que amar é amar o próximo como a si mesmo, a Deus sobre todas as coisas, ao próximo como a si mesmo, né? Perdoar infinitamente, ter compaixão. Então, a gente imagina então que o mundo vai ser um mundo melhor. Aí, o Roberto Carlos, nessa esperança, compôs com o Erasmo Carlos e a gente vai ouvir Além do Horizonte.

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1: Nesse mundo de conflito, assim, de expectativas, assim, nervosas, que pode amanhã ter uma guerra, ter isso, a gente amanhece o outro dia, tá tudo funcionando, graças a Deus, a natureza está aí, nossos amigos, nossos familiares. E foi nessa vibe que o Jorge Vercillo fez essa música que você vai ouvir comigo, Amanheceu.

Vida e harmonia aqui com você, não deixe de acessar no nosso site www.vidaeharmonia.com.br. Vamos ouvir agora uma música muito linda da cantora Vera Lúcia, Amigo de Verdade.

Ouvimos Vera Lúcia, amigo de verdade. Agora, quem planta o bem, colhe o bem. Quem ama, recebe o amor, né? Também, que é aquela contrapartida, tudo que você faz para o outro, volta para você. Então, se você faz o bem, você recebe o bem. Este é o recado do Rubinho do Vale. Bom.

nosso primeiro bloco está chegando ao fim. Eu escolhi uma música muito legal, tranquila pra gente ouvir, que é lá do tempo em que o Jota ainda era um menininho, gravado com Kid Abelha e Lulu Santos, Canário do Reino.

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1: Estamos de volta, vamos ouvir agora o recado do Lulu Santos, que essa música é uma música incrível, que ela mostra pra você que a única coisa definitiva no mundo é a mudança. Tudo é mutatis mutandis. Nada fica como está, amanhã será diferente. Como diz o Chico Xavier, né? Você não pode mudar o passado, mas a partir do presente você pode construir um novo futuro. Então vamos ouvir com Lulu Santos, Como Uma Onda.

A gente tem que viver com simplicidade, meu amigo Jota. Vestir uma roupa confortável, se alimentar muito bem, passear, se tratar da saúde, cuidar de você, das pessoas que você ama, não ficar muito apegado, eu quero esse carrão, eu quero essa roupa da moda, gastar uma grana preta para usar a roupa que está aí sendo destacada nos comerciais, aquilo custa muito caro e você deixa de investir em você, principalmente na sua saúde e no seu tempo. Então, a gente tem que viver com simplicidade. Vamos ouvir Almir Sater, Maneira Simples.

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1: Diana Pequeno, uma cantora nordestina que fez muito sucesso aí nos anos 80, 90, anos 2000, gravando músicas extraordinárias que marcaram a MPB, ela gravou este recado para você refletir. Olha, preste atenção nos sinais, o mundo está em ebulição, está mudando rapidamente e nós estamos aí num momento aí de muita preocupação. Então, preste atenção nos sinais. Vamos ouvir Sinal de Amor e Perigo com Diana Pequeno.

0: Viva a vida, rapaz, viva a vida, minha amiga, meu amigo, ligue para quem você ama, converse com teu vizinho, trate bem os animais, seus petzinhos, cuide das plantas, seja educado, seja cidadão, coopere, colabore, onde você mora, onde você frequenta a igreja, ou seja, o sindicato, a associação, onde você estiver no coletivo, também faça a sua parte, porque o mundo só muda se você fizer a sua parte, se você colaborar, né? Então, vamos viver a vida com Felipe Duran. Viva a vida!
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Jota, pesquisando como eu sempre faço, procurando músicas novas para trazer para os nossos ouvintes, eu descobri essa pérola de um grupo de cantores, de padres cantores, uma música muito linda, gravada pelo grupo Fraternidade, o Caminho Seja Você. Ouça comigo.

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1: A banda Catedral, que é muito conhecida, principalmente de quem gosta de música gospel, tem um crooner, que é o que canta, que interpreta, chamado Kim, que é primo do Renato Russo. O timbre da voz é igual. Parece que você está ouvindo o Renato Russo. E também numa música que é muito parecida com as músicas gravadas pelo Renato Russo. Então vamos ouvir com a banda Catedral, na interpretação de Kim, o primo do Renato Russo, a música Eu Quero Sol Neste Jardim.

Dando aqui o recado, não deixe de acessar o nosso site www.videharmonia.com.br e agradecendo mais uma vez as nossas rádios parceiras que distribuem o nosso programa para todo Tocantins, principalmente a Farcom, essa federação de rádios comunitárias que tem um papel muito importante na transmissão de notícias para toda a nossa população tocantinense. O nosso programa vai chegando ao fim, o Jota vai pra casa. Como é que é o nome da patroa, Jota? A Juscelia, esqueci, a Juscelia. O Jota tá todo arrumado hoje, tá de bigodinho, né? Tá chegando em casa à noite, vai comer uma pizza, bater um papo com a patroa. E eu vou fazer a mesma coisa, encontrar a minha amada Adriana, o Zé João e o João Francisco, os meninões. Cada um é maior do que outro, o Zé tem quase 2 metros de altura, o João já tá chegando aos 90. E come, menino. Oxe, menino devorador de proteínas. E a minha petzinha belinha, maravilhosa, deixando um recado pros meus meninões mais velhos lá de Goiânia, o Tiago e o Irá, meus netos, minhas netas, minhas noras, e para você, meu amigo e minha amiga que chegou até agora com a gente acompanhando Vida e Harmonia, muito obrigado pela audiência e pela companhia. Vamos terminar o programa com Fábio Melo, que tem uma música linda, um recado de esperança, de união da humanidade, de um novo mundo. Vamos ouvir com ele, Eu Quero Ver. Boa noite, fique com Deus.

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2: A Universidade Estadual do Tocantins hoje alcança todas as regiões do estado através de seus 5 campus presenciais, 15 polos do programa Tô Graduado, 11 polos da Universidade Aberta do Brasil e 4 unidades de pesquisa. 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